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0: 11:38.
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0: Muito obrigado, Rio Grande do Sul! Isso aqui tá incrível demais, muito obrigado por me receberem aqui. E nesse exato momento, a gente tá ao vivo pro Brasil inteiro! Então vamos fazer bonito, vamos se conectar aqui agora, porque agora a gente é um só. Então, vamos mostrar pro Brasil que hoje aqui a gente tá celebrando a paz com muito amor e com muita música. Vamos todo mundo acender a lanterna no celular. Quem tiver bateria ainda aí, vamos se conectar agora, porque agora a gente é um só. Tá bonito demais.
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Isso aqui tá muito incrível. Que noite mágica, galera. Muito obrigado por receberem aqui. Satisfação total. Realização de um sonho. E agora, quero chamar aqui no palco o meu irmão pra cantar nossa música nova, Hear Me Now. Faz barulho.

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algumas canções que marcam a vida da gente. E eu tenho certeza absoluta que essa música marcou a vida de muita

gente que está presente aqui hoje. Então aquele ou aquela que sofreu por amor pelo menos uma vez na vida, vai abrir o coração e cantar essa canção junto com a gente.

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0: 4h50.
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0: Em Tocantins são exatamente 5 horas. 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

o programa Domingo Alegre. Programa Domingo Alegre é um programa descontraído, um programa cheio de música sertaneja, e você pode fazer o pedido da música que você quiser, oferecer para quem você quiser, né? Seu esposo, sua esposa, sua namorada, sua noiva, até a sua ex, você pode oferecer música para ela, né? Com um amigo ou quem não voltar, né? Então, hoje é... conferir aqui... hoje é 26/7/2025. Nós vamos até às 10 da manhã, se Deus quiser, trazendo muito sertanejo para você que gosta do sertanejo. Pode ir para cá e pedir, ou então usar o zap, né? Vamos ver aqui se está funcionando bonitinho.

Às 6 horas tem a corrente da fé com Maria Passa na Frente. Você é católico? Então, 6 horas, falou? É uma bela oração de Maria Passa na Frente. E quando for às 7, Santa Missa em seu lar. Hoje vai ser a pregação, falou? É capacitado também quem vai fazer, falou?

0: a seleção de arrastamento do Boninho pra vocês. Muito obrigado a todo mundo que tá curtindo meu canal. Pra você que ainda não é inscrito, ó, vamos se inscrever agora. Deixa o joinha aí, o like, que isso ajuda muito o canal. Me encontrem também.
1: Muito bem, você não precisa de falar nada.

Muito bem, agora quem canta é Chico Rei e Paraná. Leão Domado. Segura aí, amor!

Muito bem. E agora, amargurada com Paizinho e Zé Tapera.

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3: 5 e 18.
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5: Muito bem, agradecer aqui a ligação do Ronildo, foi o primeiro Ronildo, né? Ele manda uma música pro Pajé, motorista, colega dele, né? E também para todos os seus colegas, né, Ronildo? Né, nós, eu também, quando era estradeiro, era muito... Todo motorista, né, é colega da gente. Então, vem aí agora é o Milagre de um Ladrão. Quem vai cantar é Zilizalo, pra essa turma toda aí, falou? Pra você, pro Pajé e para todos. Então vamos ouvir.

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3: 5:29.
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Muito bem. E agora não vão atender é a Fátima lá de Itamaraty de Minas. Mas ela ofereceu para tanta gente, então vamos dizer assim, Fátima, você ofereceu para Silêncio Salgado, ofereceu para Célia, mas o Mauro, né? E para um Galiobá que eu esqueci, né? Então, você ofereceu para todos os ouvintes que estão ligadinho na Alcance, né? Então, deixa eu ver se eu acho aqui. Ah, tá aqui. Zezé de Camargo e Luciano cantando A Tristeza do Jeca. Então, vamos lá.

Olha o nome dessa música, hein? Meu negócio é... Mulher. É o nome da música. Meu negócio é mulher.

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2: 5:42.

0: enche e vai abrindo estradas e caminhos, abrindo portas e portões, abrindo casas e corações. A mãe indo na frente, os filhos estão protegidos e seguem seus passos. Ela leva todos os filhos sob sua proteção. Maria passa na frente e resolve aquilo que somos incapazes de resolver. Mãe, cuida de tudo que não está ao nosso alcance. Tu tens poderes para isso. Vai, mãe, vai acalmando, serenando e amansando os corações. Vai terminando com as dificuldades, tristezas e tentações. Vai tirando teus filhos das perdições. Maria, passa na frente e cuida de todos os detalhes. Cuida, ajuda e protege a todos teus filhos. Maria, tu és a mãe e também a porteira. Vai abrindo o coração das pessoas e as portas nos caminhos. Maria, eu te peço, passa na frente e vai conduzindo, levando, ajudando e curando os filhos que precisam de ti. Ninguém pode dizer que foi decepcionado por ti, depois de ter te chamado ou invocado. Só tu, com o poder de teu filho, podes resolver as coisas difíceis e impossíveis. Amém. Pai nosso que estás nos céus, santificado seja o vosso nome. Venha a nós o vosso reino. Seja feita a vossa vontade, assim na terra como no céu. O pão nosso de cada dia nos dai hoje. Perdoai-nos as nossas ofensas, assim como nós perdoamos a quem nos tem ofendido. E não nos deixeis cair em tentação, mas livrai-nos do mal. Amém. Ave Maria, cheia de graça, o Senhor é convosco. Bendita sois vós entre as mulheres, e bendito é o fruto do vosso ventre, Jesus. Santa Maria, Mãe de Deus, rogai por nós, pecadores, agora e na hora da nossa morte. Amém. Ave Maria, cheia de graça, o Senhor é convosco. Bendita sois vós entre as mulheres, e bendito é o fruto do vosso ventre, Jesus. Santa Maria, Mãe de Deus, rogai por nós, pecadores, agora e na hora da nossa morte. Amém. Ave Maria, cheia de graça, o Senhor é convosco. Bendita sois vós entre as mulheres, e bendito é o fruto do vosso ventre, Jesus. Santa Maria, Mãe de Deus, rogai por nós, pecadores, agora e na hora da nossa morte. Amém. Glória ao Pai, ao Filho e ao Espírito Santo, como era no princípio, agora e sempre. Amém.
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12: 6 e 3.
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1: Agora chegou a vez de Chico Rei e Paraná cantar Quem Será Seu Outro Amor. Agora são 6:11 aqui nos estúdios da Alcance.

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2: 6h34.
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3: 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Ah, falou. Falou. Tchau, tchau.

0: Muito mal.
1: Muito bem, e agora eu vou atender é o meu amigo Niceia. Ele pede uma música aqui, Niceias, Lar Feliz, com Tonico e Tinoco. Dizer que é uma música muito antiga e muito bonita. Ele oferece para todos nós aqui de alcance e para todos os ouvintes que estiver ouvindo também. Falou? Então vamos ouvir. Você pediu e o Lalau tocou.

0: Muito bem, esse foi o pedido especial do Nesseia.
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0: Teixeirinha ou Colônio.

Muito bem. E agora eu vou atender, é o Sabiá. Ele pede uma música aqui muito bonita, a música que pediu. É o Meu Reino Encantado. Quem canta essa música é o Lourenço e Lorisvaldo. Eu aproveito e ofereço ela, viu, Sabiá, com autorização sua. E eu ofereço ela também para o José, esposo da Madalena, lá no ginásio. E também para o Januário, mas a família lá no São Paulo. Januário, se você passou a usar para cá e eu não atendi, é porque eu não achei a página do zap. Sim, meu filho, não leva mais não, falou? Por enquanto, tu ia para o carro, os padeiros não dá nada para mudar o sistema, falou? Então, vamos ouvir, então, com Lourenço e Lourenço, Meu Reino Encantado.

Muito bem, aí foi um pedido especial do nosso amigo. Esqueci o nome dele. Acho que está aqui. Ai. Sabiá, é o Sabiá, o nome do passarinho, né? Fazer a Sabiá, foi isso a música. Muito obrigado, sim, meu filho, muito obrigado mesmo.

Ô Gerson, a sua música vai ficar, meu filho, para depois da Santa Missa. Falou que agora vai ser a Santa Missa em seu horário. Falou depois dessa música.

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0: Plácido Domingos.
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0: 18 horas.
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0: as nossas intenções que trazemos no nosso coração. Acompanhando a procissão de entrada, cantemos.
1: Aí está no ar a Santa Missa em Solar, diretamente da Matriz de São José, em Tocantins.

0: nome do Pai, e do Filho, e do Espírito Santo.
1: Amém.
0: O Senhor que encaminha os nossos corações para o amor de Deus e a constância de Cristo, esteja convosco.
1: Bendito seja Deus que nos reuniu no amor de Cristo.
0: Bom dia.
1: Bom dia.
0: É uma alegria reencontrá-los. Estou ainda de férias, termina no final da semana próxima. Passando por aqui, estava com saudade de vocês. E como hoje não consegui padre para presidir a Eucaristia, e eu não fico sem a missa domingo, como vocês também não, então eu quis celebrar juntamente com vocês para matar a saudade e juntos nos encontrarmos com Jesus Cristo. E como pastor desta comunidade, é um orgulho muito grande, vocês sabendo que o padre está de férias, que eu estou de férias, e vocês estão aqui por algo maior. E esse algo maior todos nós queremos ter nos nossos corações, que é nosso Senhor Jesus Cristo. O padre Jonas Habib dizia que domingo sem missa, semana sem graça. E, de fato, ele tinha razão. Então, nós temos que fazer todo o esforço para buscarmos Jesus, sobretudo no dia dele, o dia da sua ressurreição, o domingo. Nós queremos a graça, e não uma graça qualquer, a graça de Deus. Vamos baixar a nossa cabeça um pouquinho, examinando a nossa consciência e suplicando a misericórdia de Deus sobre nós. Cantemos.

0: Deus, rico em misericórdia, tenha compaixão de nós, perdoe os nossos pecados e nos conduza um dia à vida eterna.
1: Amém.

Oremos. Ó Deus, amparo dos que em vós esperam. Sem vós nada tem valor, nada é santo. Multiplicai em nós a vossa misericórdia, para que, conduzidos por vós, usemos agora de tal modo os bens temporais, que possamos aderir desde já os bens eternos. Por nosso Senhor Jesus Cristo,

0: Leitura do primeiro livro dos Reis. Naqueles dias, em Gabaon, o Senhor apareceu a Salomão em sonho durante a noite e lhe disse: pede o que desejas e eu te darei. E Salomão disse: Senhor meu Deus, tu fizestes reinar em teu servo, reinar o teu servo em lugar de Davi, meu pai. Mas eu não passo de um adolescente, que não sabe ainda como governar. Além disso, teu servo está no meio do teu povo eleito, povo tão numeroso, que não se pode contar ou calcular. Dá, pois, ao teu servo um coração compreensivo, capaz de governar o teu povo e de discernir entre o bem e o mal. Do contrário, quem poderá governar este teu povo tão numeroso? Esta oração de Salomão agradou ao Senhor. E Deus disse a Salomão: já que pedistes estes dons, e não pedistes para ti longos anos de vida, nem riquezas, nem a morte de teus inimigos, mas sim sabedoria para praticar a justiça, vou fazer o teu pedido. Dou-te um coração sábio e inteligente, como nunca houve outro igual antes de ti, e nem haverá depois de ti. Palavra do Senhor.
1: Graças a Deus.

0: Paulo, a carta de São Paulo aos Romanos. Irmãos, sabemos que tudo contribui para o bem daqueles que amam a Deus, daqueles que são chamados para a salvação, de acordo com o projeto de Deus. Pois aquele que Deus contemplou com seu amor, desde sempre esse ele predestinou a ser conforme a imagem de seu filho, para que este seja o primogênito numa multidão de irmãos. E aquele que Deus predestinou, também os chamou. E os que chamou, também os tornou justo. E os que tornou justo, também os glorificou. Palavra do Senhor.
1: Graças a Deus.

0: O Senhor esteja convosco.
1: Ele está no meio de nós.
0: Proclamação do Evangelho de Jesus Cristo segundo Mateus.
1: Glória a vós, Senhor.
0: Naquele tempo, disse Jesus a seus discípulos: o reino dos céus é como um tesouro escondido no campo. Um homem o encontra e o mantém escondido. Cheio de alegria, ele vai, vende todos os seus bens e compra aquele campo. O reino dos céus também é como um comprador que procura pérolas preciosas. Quando encontra uma pérola de grande valor, ele vai, vende todos os seus bens e compra aquela pérola. O reino dos céus é ainda como uma rede lançada ao mar e que apanha peixes de todo tipo. Quando está cheia, os pescadores puxam a rede para a praia, sentam-se e recolhem os peixes bons em cestos e jogam fora os que não prestam. Assim acontecerá no fim dos tempos. Os anjos virão para separar os homens maus dos que são justos, e lançarão os maus na fornalha de fogo. E aí haverá choro e ranger de dentes. Compreendestes tudo isso? Eles responderam: sim. Então Jesus acrescentou: assim, pois, todo o mestre da lei que se torna discípulo do reino dos céus é como um pai de família que tira do seu tesouro coisas novas e velhas. Palavra da salvação.
1: Glória a vós, Senhor.
0: Amados irmãos, amadas irmãs, celebramos hoje o 17º domingo do tempo comum. Celebramos também os avós de Jesus, Santana e São Joaquim. E com isso celebramos os nossos avós. A você que é vó, a você que é vô, os nossos parabéns e o nosso muito obrigado pela sua existência. Que bom reencontrá-los. Na semana que se passou, eu estava em reunião como coordenador de pastoral em Brasília, e lá, sempre que possível, eu falava bem de vocês, e todos os dias vocês estavam nas minhas orações. Hoje, nós devemos pedir a Deus algo tão precioso para nós, que é a sabedoria. Não a sabedoria qualquer, uma sabedoria do mundo. A sabedoria de Deus. Salomão foi sábio. Ele, sentindo-se jovem, com pouca experiência, com um país dependendo da sua liderança, ele podia ter pedido riquezas, amigos, vida longa, e ele pediu sabedoria, e Deus deu a ele o que pediu, deu a ele muita sabedoria. E ele é considerado um dos mais sábios reis que já existiu. Alguém muito importante na história sagrada para nós. Que ele nos inspire a pedirmos o que há de mais importante, a sabedoria de Deus. Tudo concorre para o bem daqueles que amam a Deus. E eu acredito que é exatamente isso que nós estamos fazendo aqui nesta manhã. Nós amamos Deus e queremos que Ele esteja presente no nosso coração, na nossa casa, na nossa vida, na nossa pastoral, no nosso movimento, no nosso encontro, no nosso grupo de oração. Nós queremos que Deus seja tudo para nós, porque quando nós assim o enxergamos, a nossa vida se torna plena, nós vivemos em paz, nós fazemos o bem para todos os que estão ao nosso redor. E todos que se encontram conosco saem maiores e saem melhores, porque levam uma fagulha de Deus que está em nossos corações. Nós temos duas formas de compreender algo que eu vou dizer para vocês agora. Nós podemos compreender isso como uma relação de amor da Santíssima Trindade, ou se olharmos para a cultura grega, numa forma mítica, nós podemos compreender que o ser humano foi criado. E aí nós temos as duas chaves de leitura. Uma, que Deus, que nós amamos, colocou uma fagulha da divindade em nossos corações. E na cultura grega nós podemos compreender que a luz da fé daquele povo, naquele contexto, naquela situação, os deuses colocaram fagulhas de divindades nos corações humanos. Só que a humanidade, no decorrer da história, se perdeu e perdeu esta fagulha, ou então alguém quis roubar a fagulha da divindade que estava nos corações das outras pessoas. E com isso todos a perderam. E aí, inconscientemente, nós podemos procurar esta fagulha, que ela foi mudada de lugar. Os deuses na cultura grega e Deus para nós, para nossa cultura ocidental, resolveu esconder essa fagulha da divindade, essa fagulha que é sua, essa fagulha da eternidade em algum lugar. E aí nas duas histórias, elas são parecidas, pensou-se o seguinte: onde que vou esconder esta fagulha minha, isto é, da divindade, da eternidade, para que as pessoas não a administrem de modo negativo? Então pensou-se, vou colocar no cume da montanha mais alta. E aí chegou-se à conclusão, não, lá o homem pode se esforçar, pode escalar e pode encontrá-la. Vou colocar nas profundezas do oceano, lá no mar, no lugar mais difícil. O homem pode criar tecnologia, chegar no fundo do mar e buscar esta fagulha. E aí alguém disse assim: vamos escondê-la num lugar muito difícil de ser encontrada, que é no coração do próprio homem, da humanidade, no coração da mulher. Então, à luz da revelação de Deus, sabemos que esta fagulha da divindade, de Deus, da eternidade, está escondida nos nossos corações. Nós precisamos prescrutá-lo, buscar, procurar, e nós vamos achar. É o templo mais especial e mais valioso onde Deus quis esconder-se, ou nós podemos, buscando, achá-lo, é o nosso coração. Deus quis e quer habitar os nossos corações. Só que muitas vezes nós não temos a ousadia de cuidar do nosso coração. Quando nós não cuidamos do nosso coração, fazemos uma faxina, tirando o que é ruim, o que é negativo, o que falta sentido, nós atrapalhamos Deus habitar. Então hoje, nesta missa, 17º domingo do tempo comum, vamos pedir a Deus que nos ajude nesta limpeza, nesta faxina, e que possamos reconhecer que o nosso coração tem um lugar que pertence somente a Ele. Quando nós entendemos isso, nós percebemos o quanto Deus é importante e o porquê que Ele quis morar em nós, nos nossos corações. Nesta missa, nos alimentamos da palavra e nos alimentamos da Eucaristia. A palavra passa primeiro, num primeiro momento, pelos nossos ouvidos, e podemos fazer com que ela saia pelo outro e vá embora. Não é esse o porquê e o objetivo pelo qual estamos aqui. O mesmo acontece com a Eucaristia. Primeiramente, ela passa pela nossa boca. Tanto a palavra quanto a Eucaristia, se não valorizadas, podem ser perdidas. Só que não é isso que nós queremos que aconteça. Nós queremos valorizá-la, e para onde a luz da fé, do amor, da ternura, do cuidado, elas devem, precisam ir para o nosso coração. Então a palavra que é anunciada, a Eucaristia que é recebida na boca, precisam ser acolhidas por nós para aumentar a nossa fé, nos dar coragem, ânimo, reanimar em nós a esperança, a chama da eternidade, possamos buscá-la e possamos encontrá-la. E para finalizar, no Evangelho, nosso Senhor Jesus Cristo nos chama exatamente a atenção para isso. Primeiro, nós temos um homem andando ou trabalhando pelo campo, ele encontra um tesouro. E aqui algo muito bonito. Ele sabe que esse tesouro não é seu, que não lhe pertence. Se ele pegar de qualquer maneira esse tesouro, alguém pode lutar por ele, dizendo, argumentando que é seu. Então ele desfaz de todos os seus bens, ou seja, vende, junta dinheiro, compra aquele campo e se apropria daquele tesouro. O mesmo, nós temos um homem que coleciona, procura pérolas, até o dia em que ele encontra uma valiosíssima, ele vende tudo o que tem para comprar aquela pérola valiosa e ficar muito rico. Então aqui, um encontra o tesouro por acidente e o outro porque o busca. Então a gente olha para a cultura daquele povo e na antiguidade as pessoas ainda hoje não aprenderam, ainda elas fazem algo extremamente negativo, que é a opção pela guerra ao invés de a opção pela paz. Então Israel, ele está no mapa, se olharmos, um estreito onde as nações potentes lutavam contra as outras e muitas vezes para ampliarem o seu domínio, o seu poder, o seu território, as suas riquezas, passavam por aquele estreito e por onde passavam eles destruíam tudo. E os teólogos vão dizer que Israel só sobreviveu e é o que é hoje, e nós temos fé por causa daquele povo que se abriu a Deus, exatamente por causa da fé. E em contexto de guerras, as pessoas que tinham algo valioso, tinham ouro, tinham prata, tinham algum bem de valor, eles eram mortos nesses tempos de guerra, ou então eles eram levados para o cativeiro. Alguns voltavam e outros por lá morriam, eram assassinados, eram mortos e assim por diante. E as pessoas tinham a esperança de voltarem e encontrarem o seu tesouro que estava enterrado. Como muitos não voltavam, o tesouro ficava perdido. Então era algo muito forte naquela cultura encontrar um tesouro que havia sido escondido num contexto, numa situação dessa, e aí a pessoa ia ficar rica, ela e sua família ganhariam destaque e elas teriam uma vida com fartura e uma vida mais tranquila, uma vida mais fácil. Jesus, ele cita esse exemplo e vai concluir com um terceiro, de um pescador que lança a rede e separa os peixes bons e os peixes maus, são os ruins, são jogados fora. E aí ele fala que o reino de Deus é como alguém que tem um tesouro, e ele tira desse tesouro algo antigo e algo novo para oferecer para os seus, para aqueles que ele ama, para aqueles que lhe pertencem, fazem parte da sua família, do seu ciclo de amizade. Jesus está deixando bem claro para nós que esse tesouro que muitas vezes foi ou está perdido é o próprio Deus, é Ele mesmo que precisa ser encontrado por nós. E muitas vezes, num primeiro momento, nós não temos garantias de que esse tesouro nos pertencerá. O homem ou trabalha ou vende todos os seus bens para juntar o dinheiro e comprar aquele campo. É possível que alguém encontre o tesouro antes, é possível que alguém compre aquele terreno antes, só que esse homem coloca todas as forças em busca, em prol daquele tesouro, e ele consegue comprar e apropriar-se daquele tesouro, daquelas pérolas, separar os peixes que são bons para o sustento da sua casa e o sustento da sua família. E nós temos um tesouro, uma pérola maior, que é o Filho de Deus, nosso Senhor Jesus Cristo, que deu a sua vida por nós para nos salvar. Então não desperdicemos isso. Todas as vezes que nós pedimos a Deus sabedoria, nós a conquistamos. E aí nós valorizamos a nossa vida, valorizamos a nossa igreja, valorizamos as nossas famílias, de modo especial, valorizamos os nossos avós. Então sejamos gratos a Deus por tudo que Ele fez e faz em nosso favor. Vamos baixar a cabeça um pouquinho, agradecendo a Deus pela nossa vida, pelos dons que Ele nos dá. Como é bom amá-lo, como é bom servi-lo, como é bom acolhê-lo em nossos corações. E nesta missa, vamos rezar pelos nossos avós. Algumas pessoas como eu, os avós já são falecidos. Outros, temos os avós vivos. Vamos rezar por eles. Em relação aos falecidos, façamos memória deles. Agradeçamos a Deus. Em relação aos vivos, rezemos também por eles. Hoje é um dia de abraçá-los, beijá-los, parabenizá-los e dizer o quanto nós os amamos. Professemos nossa fé.
1: Creio em Deus Pai Todo-Poderoso, Criador do céu e da terra. E em Jesus Cristo, seu único Filho, nosso Senhor, que foi concebido pelo poder do Espírito Santo, nasceu da Virgem Maria, padeceu sob Pôncio Pilatos, foi crucificado, morto e sepultado, desceu à mansão dos mortos, ressuscitou ao terceiro dia, subiu aos céus, está sentado à direita de Deus Pai Todo-Poderoso, de onde há de vir a julgar os vivos e os mortos. Creio no Espírito Santo, na Santa Igreja Católica, na comunhão dos santos, na remissão dos pecados, na ressurreição da carne, na vida eterna. Amém.
0: Irmãos e irmãs, sabendo que tudo contribui para o bem daqueles que amam a Deus e seguem seus projetos de salvação, invoquemos com toda a confiança. Senhor, dai-nos um coração sábio e inteligente.
1: Senhor, dai-nos um coração sábio e inteligente.
2: Pela Santa Igreja, para que viva a sua vocação de ser servidora da vida no coração do mundo, rezemos.
1: Senhor, dai-nos um coração sábio e inteligente.
2: Pelo Papa Leão, pelos bispos da Igreja, presbíteros, diáconos e outros ministros, para que sejam guardados e encorajados no profetismo, rezemos.
1: Senhor, dai-nos um coração sábio e inteligente.
2: Pela humanidade, para que se desperte diante da graça de Deus, presente na história e na vida dos pobres e sofridos deste mundo, rezemos.
1: Senhor, dai-nos um coração sábio e inteligente.
2: Pelas pessoas desempregadas, para que encontrem uma oportunidade digna de constituir a fonte de seu sustento, rezemos.
1: Senhor, dai-nos um coração sábio e inteligente.
0: Em nome de Jesus, nós vos pedimos, ó Pai, atendei as nossas súplicas, vós que sois nossa esperança e nossa salvação.
1: Amém.

0: orar, irmãos e irmãs, para que, trazendo ao altar as alegrias e fadigas de cada dia, nos disponhamos a oferecer um sacrifício aceito por Deus Pai Todo-Poderoso.
1: Receba o Senhor por tuas mãos este sacrifício para a glória do seu nome, para o nosso bem e de toda a sua santa igreja.
0: Atendei, Senhor, nós os pedimos, os dons que recebemos de vossa generosidade e agora vos apresentamos, para que estes santos mistérios, pelo poder da vossa graça, nos santifiquem na vida presente e nos conduzam à felicidade eterna. Por Cristo nosso Senhor.
1: Amém.
0: O Senhor esteja convosco.
1: Ele está no meio de nós.
0: Orações ao alto.
1: O nosso coração está em Deus.
0: Demos graças ao Senhor nosso Deus.
1: É nosso dever e nossa salvação.
0: Na verdade, é digno e justo, é nosso dever e salvação, bendizer-vos e dar-vos graças, Pai Santo, fonte da verdade e da vida, porque neste domingo festivo nos acolhestes em vossa casa. Hoje, vossa família, reunida para escutar vossa palavra e repartir o pão da Eucaristia, celebra a memória do Senhor ressuscitado, enquanto a humanidade inteira espera o domingo sem ocaso para entrar no vosso repouso. Então, contemplaremos a vossa face e louvaremos para sempre a vossa misericórdia. Nesta alegre esperança, unidos aos anjos e santos, dizemos a uma só voz:
1: Santo, Santo, Santo, Senhor Deus do Universo, o céu e a terra proclamam a vossa glória. Hosana nas alturas, bendito que vem em nome do Senhor. Hosana nas alturas.
0: Na verdade, vós sois santo, ó Deus do Universo, e tudo o que criastes proclama o vosso louvor, porque por Jesus Cristo, vosso Filho e Senhor nosso, e pela força do Espírito Santo, dais vida e santidade a todas as coisas, e não cessais de reunir para vós um povo que vos ofereça em toda parte, do nascer ao pôr do sol, um sacrifício perfeito. Por isso, ó Pai, nós vos suplicamos, santificai pelo Espírito Santo as oferendas que vos apresentamos para serem consagradas, a fim de que se tornem o corpo e o sangue de vosso Filho, nosso Senhor Jesus Cristo, que nos mandou celebrar estes mistérios.
1: Enviai o vosso Espírito Santo.
0: Na noite em que ia ser entregue, Jesus tomou o pão, pronunciou a bênção de ação de graças, partiu e o deu a seus discípulos, dizendo: tomai todos e comei. Isto é o meu corpo, que será entregue por vós.

Do mesmo modo, no fim da ceia, ele tomou o cálice em suas mãos, pronunciou a bênção de ação de graças e o deu a seus discípulos, dizendo: Tomai todos e bebei. Este é o cálice do meu sangue, o sangue da nova e eterna aliança, que será derramado por vós e por todos, para a remissão dos pecados. Fazei isto em memória de mim.

0: da fé.
1: Anunciamos, Senhor, a vossa morte e proclamamos a vossa ressurreição. Vinde, Senhor Jesus.
0: Celebrando agora, ó Pai, o memorial da paixão redentora do vosso Filho, da sua gloriosa ressurreição e ascensão ao céu. E enquanto esperamos sua nova vinda, nós vos oferecemos em ação de graças este sacrifício vivo e santo.
1: Aceitai, ó Senhor, a nossa oferta.
0: Olhai com bondade a oblação da vossa igreja e reconhecei nela o sacrifício que nos reconciliou convosco. Concedei que, alimentando-nos com o corpo e o sangue do vosso Filho, repletos do Espírito Santo, nos tornemos em Cristo um só corpo e um só Espírito.
1: O Espírito nos una num só corpo.
0: Que o mesmo Espírito faça de nós uma eterna oferenda para alcançarmos a herança com os vossos eleitos. A Santíssima Virgem Maria, Mãe de Deus, São José, seu Esposo, os vossos santos apóstolos e gloriosos mártires, Santana e São Joaquim, e todos os santos que não cessam de interceder por nós na vossa presença.
1: Fazei de nós uma perfeita oferenda.
0: Nós vos suplicamos, Senhor, que este sacrifício da nossa reconciliação estenda a paz e a salvação ao mundo inteiro. Confirmai na fé e na caridade a vossa igreja, que caminha neste mundo com o vosso servo Papa Leão, o nosso bispo Edson, com os bispos do mundo inteiro, os presbíteros e diáconos, os outros ministros e o povo por vós redimido. Atendei propício às preces desta família que reunistes em vossa presença. Reconduzi a vós, Pai de misericórdia, todos os vossos filhos e filhas dispersos pelo mundo inteiro.
1: Lembrai-vos, ó Pai, da vossa igreja.
0: Acolhei com bondade no vosso reino os nossos irmãos e irmãs que partiram desta vida, de modo especial os avós falecidos e todos os que morreram na vossa amizade. Unidos a eles, esperamos também nós saciar-nos eternamente da vossa glória por Cristo, Senhor nosso. Por ele, dais ao mundo todo bem e toda graça. Por Cristo, com Cristo e em Cristo, a vós, Deus Pai Todo-Poderoso, na unidade do Espírito Santo, toda honra e toda glória por todos os séculos dos séculos.
1: Amém.
0: Obedientes à palavra do Salvador e formados por seu divino ensinamento, ousamos dizer: Pai nosso
2: que estais nos céus, santificado seja o vosso nome. Venha a nós o vosso reino. Seja feita a vossa vontade, assim na terra como no céu. O pão nosso de cada dia nos dai hoje, perdoai-nos as nossas ofensas, assim como nós perdoamos a quem nos tem ofendido, e não nos deixeis cair em tentação, mas livrai-nos do mal.
0: Livrai-nos de todos os males, ó Pai, e dai-nos hoje a vossa paz, ajudados pela vossa misericórdia, sejamos sempre livres do pecado e protegidos de todos os perigos, enquanto aguardamos a feliz esperança e a vinda do nosso Salvador Jesus Cristo.
1: Vosso é o reino, o poder e a glória para sempre.
0: Senhor Jesus Cristo, dissestes aos vossos apóstolos: eu vos deixo a paz, eu vos dou a minha paz. Não olheis os nossos pecados, mas a fé que anima a vossa igreja. Dai-lhe segundo o vosso desejo a paz e a unidade. Vós que sois Deus com o Pai e o Espírito Santo.
1: Amém.
0: A paz do Senhor esteja sempre convosco.
1: O amor de Cristo nos uniu.
3: Cordeiro de Deus, que tirais o pecado do mundo, tende piedade de nós. Cordeiro de Deus, que tirais o pecado do mundo, tende piedade de nós. Cordeiro de Deus, que tirais o pecado do mundo, dai-nos a paz.
0: Provai e vede como o Senhor é bom, feliz de quem nele encontra o seu refúgio. Eis o Cordeiro de Deus que tira o pecado do mundo.
1: Senhor, eu não sou digno de que entreis em minha morada, mas dizei uma palavra e serei salvo.

0: oremos. Recebemos, Senhor, o divino sacramento, memorial perpétuo da paixão do vosso Filho. Concedei, nós os pedimos, que sirva para nossa salvação, que Ele mesmo nos deixou em seu inefável amor. Por Cristo nosso Senhor.
1: Amém.
0: Os avisos. Podem ficar sentados um minutinho, por favor. Nós queremos agradecer os seguintes donativos financeiros recebidos em julho, na quarta semana. R$ 50, Edmar Carlos da Cruz. R$ 100, Vicente Teixeira. Os nossos agradecimentos e que Deus possa recompensá-los. E como vocês já devem ter visto, nosso banheiro já está, a reforma já começou. Então, depois do banheiro, nós iremos aqui para a igreja, se Deus quiser. Então, a gente está cuidando com todo carinho, com todo amor, vai ficar muito bonito, se Deus quiser. Atenção, noivos! Você que está de casamento marcado ou pretende se casar em 2027, estão abertas as inscrições para o curso de noivos, que acontecerá nos dias 29 e 30 de agosto. Maiores informações e inscrições pelo WhatsApp da Secretaria Paroquial, ou podem também passar na Secretaria Paroquial. Estão abertas as inscrições para catequese com adultos, batismo, eucaristia e crisma. Fichas de inscrição na Secretaria Paroquial. Então, você que é adulto, que não é batizado, ou não recebeu a primeira eucaristia ainda, ou a crisma, procure-nos o quanto antes, por gentileza. E nós já estamos falando, está se aproximando a data, temos ainda vagas para a Romaria Diocesana para Aparecida, dia 14 de agosto. Só deixar 50% do valor e levar o documento, dando uma passadinha na Secretaria Paroquial. Quero convidar aqui os aniversariantes da semana. Podem vir aqui. Cadê a Fabiana? Vem cá, Fabiana. Correu, ela está fugindo. Fabiana é uma colaboradora nossa, da equipe de liturgia. Vem cá, não precisa ficar com vergonha, não. Tem mais gente, só gente bonita aí, olha só. E ela é tão especial para nós, não pode ficar com vergonha, não. Então, parabéns para vocês, que Deus abençoe, saúde e paz. Peçamos a intercessão a Maria Santíssima e a São José. Ave Maria,
2: cheia de graça, o Senhor é convosco. Bendita sois vós entre as mulheres, bendito é o fruto do vosso ventre, Jesus. Santa Maria, Mãe de Deus, rogai por nós, pecadores, agora e na hora de nossa morte.
1: Amém.
0: Jesus, Maria e José,
1: a nossa família vossa é.
0: Podem ficar em pé, vai ser rapidinho, só vou abraçar os aniversariantes.

0: Deus abençoe. Deus abençoe. Vanessa. Deus abençoe. Parabéns. Deus abençoe. Deus abençoe. Parabéns. Deus abençoe. Parabéns.
1: Temos novos irmãos do Santíssimo, pessoas que foram convidadas. Vem aqui, por favor, os que estão presentes. Acredito que todos estejam, se não, pelo menos a maioria. Temos novos membros. Fabiano, vem cá representando os irmãos para nós. Você que é o responsável por eles, o primeiro servidor. Então, no Fabiano, vocês todos estão representados. O Fabiano é o nosso provedor. Provedor dos irmãos do Santíssimo. Então, aqui esses homens que sempre estão participando conosco, foram indicados, foram chamados. Podem subir aqui, podem ficar pertinho. Os irmãos do Santíssimo que fazem tanto bem para a nossa igreja, para a nossa paróquia, por onde nós passamos e temos irmãos do Santíssimo, nós sabemos que temos homens apaixonados por Jesus Cristo, que buscam cuidar melhor da igreja, da família, crescem no amor. Então, Fabiano, muito obrigado pelo carinho, pelo serviço e pela acolhida destes nossos irmãos. Irmãos, bem-vindos. Vocês estão em casa, estão fazendo parte de uma família muito nobre, muito importante. Vamos rezar uma Ave Maria por eles, por suas famílias. Ave Maria,
2: cheia de graça, o Senhor é convosco. Bendita sois vós entre as mulheres. Bendito é o fruto do vosso ventre, Jesus. Santa Maria, Mãe de Deus,
3: rogai por nós, pecadores, agora e na hora de nossa morte.
2: Amém.
1: Jesus, manso e humilde de coração,
2: fazei o nosso coração semelhante ao vosso.
1: Vamos dar uma salva de palmas para eles. Podem voltar para os seus lugares. Quem for vô pode ficar aqui. Se tiver algum vô aqui, já pode ficar. Quero chamar as avós e os avós, vovó e vovô, que venham aqui pertinho de mim. Quem é vovó, quem é vovô. Hoje, dia dos avós, dia de Santana e São Joaquim. Avós de Jesus. Pais de Nossa Senhora, pais de Maria Santíssima. Podem subir aqui, vovô, vovó. Podem ocupar aqui os espaços aqui atrás de mim. Eu achava que só tinha gente nova na igreja, ou a impressão minha, estou errado? Não, é só gente nova, não é não, tudo novo. Já me chamaram a atenção aqui, que são novos. Todo mundo novo, todo mundo novo aqui. Podem chegar bem pertinho, senão a água benta não vai chegar em vocês. Venham aqui bem pertinho, vamos juntar aqui, apertar. Isso, fica pertinho de mim. Não. Vou fazer o seguinte, nós vamos rezar numa Ave Maria, pedindo o auxílio da filha de Santana e São Joaquim, Maria Santíssima, e mãe do neto mais importante, que é Jesus Cristo. Depois eu vou dar a benção, vocês podem ficar nos seus lugares, porque não vai chegar água benta em todo mundo, tem muitos vovôs e vovós aqui. Eu vou ficar no final, o Leandro, nosso sacristão, encerra lá dentro para nós a missa, com bendigamos ao Senhor.

0: rogai por nós, pecadores, agora e na hora de nossa morte. Amém.
1: O povo dessa paróquia é chique, está bem organizado. Tem uma oração especial para o vô e para a vó, que o nosso sacristão e o nosso cerimoniário separaram aqui para nós. Então eu vou pedir de vocês que estão em cima, que estão embaixo, que estendam as mãos em direção aos nossos vovôs e vovós. A nossa proteção está no nome do Senhor,
0: que fez o céu e a terra.
1: Ó Deus eterno e todo-poderoso, em vós vivemos, nos movemos e somos. Nós vos louvamos e agradecemos por terdes dado a estes vossos filhos e filhas uma vida longa, com perseverança na fé e em boas obras. Concedei que eles, confortados pelo carinho dos irmãos e irmãs, se alegrem na saúde e não se deixem abater na doença, a fim de que, revigorados com a vossa bênção, consagrem o tempo da idade madura ao vosso louvor. Por Cristo nosso Senhor.
0: Amém.
1: Amém. Uma salva de palmas para os nossos avós. Viva os nossos vovôs e vovós!
0: Viva!
1: Viva Santana e São Joaquim!
0: Viva!
1: Viva Jesus Cristo!
0: Viva!
1: Podem continuar nos seus lugares, que eu vou dar a bênção e depois vou jogar água benta nos vovôs e nas vovós. Não vão embora não, vovô e vovó, acalmem, não vão embora não, não vão embora sem água benta. A nossa proteção está no nome do Senhor,
0: que fez o céu e a terra,
1: por intercessão de Santana e São Joaquim. Pai de Maria Santíssima, a voz de nosso Senhor Jesus Cristo. A bênção de Deus, Pai e Filho e Espírito Santo.
0: Amém.
1: Obrigado pela presença. Um bom dia. Ide em paz, que o Senhor vos acompanhe.
0: Graças a Deus.
1: Você que é vovô e vovó, não vá embora sem água benta não, hein? Bom domingo a todos.

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muito bem, agora já são 8:16, 8:16, Gerson do Bar 20 Rê. Agora chegou a vez da sua música, rapaz, porque você pediu muito tarde, rapaz. Você abre o mercadinho seu aí tão cedo e pediu a sua música tão tarde, tava na hora de a gente colocar a Santa Misa no ar, mas já digitei ela e vou mandar pra você. Você nem lembra, né? Qual é a música que você pediu? Você pediu Cordão de Ouro. Tá no ponto de bala aqui, ó. Você pediu e o Lalau tocou.

Muito bem! Aí foi então o pedido especial do Gerson do Bar 20V. Gerson, pode pedir outro, que a gente manda, falou?

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0: 8! Bem, olha a hora, olha a hora, hein? São 8h24 aqui nos estúdios da Alcance. E agora eu vou atender, é o neto do meu compadre Zico, doutor já falecido, né? Ele pede uma linda música aqui com Barreirito. Barreirito, como é que eu ponho para tocar? Ah, é aqui. Aí, você pediu e o Lalau tocou.
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gaúcho de Passo Fundo.

0: pra Passo Fundo.
1: Vamos! Muito bem. A minha irmã, aproveitando, a irmão, trabalha na rádio. Vou pedir bastante música a ele. Ela falou, depois da Santa Missa, você manda essas quatro músicas pra mim. Ela falou os nomes, eu escrevi com meus arranjos. E eu vou começar com a primeira agora. O zoolocutor, como é acostumado aqui, tem leitura e eu sou analfabeto completamente, né? Então ele escreve, adianta, escreve uma porção de música e depois vai só clicando. Eu não sei fazer isso. Vou ver se depois que eu morrer, eu aprendo. Então ofereço essa música para minha irmã Gracinha e também para a Gracinha, moradora do ginásio, né? É, vou mandar para ela também. Minha amiga, a untada está aqui. Gracinha, lá vai a primeira música aí, falou? Telefone no ar. Segura que a moda é boa. Você pediu e o Lalau tocou.

Muito bem, a primeira música foi Gracinha. E agora eu ponho no outro aparelho, enquanto roda um aqui do aparelho, eu digito a sua aqui, né? É trabalho, é com dificuldade mesmo. A próxima sua, vou mandar também para a sua Jará, lá do ginásio. A Gracinha do ginásio. É, Laço Aberto é a próxima sua, falou?

0: 8:39.
1: 8:39. E assim ela vai a segunda música. Ainda fica faltando ainda. Laço aberto. Ofereço para as duas gracinhas, a minha irmã e a minha amiga lá do ginásio. E para todos os ouvintes. Ah, inclusive eu quero oferecer essa música para o Zé Rubens, mais o Saulinho. Não falei nada em vocês hoje, né? Vou mandar essa música para vocês também, falou?

0: Olha a hora, hein? 8h41 aqui nos estúdios do Alcance.
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0: Ricardo Chaves!
1: Obrigado a vocês de ter cantado, né? É isso aí. Gracinha, foi mais um. Agora falta mais duas, quatro. Você aproveitou, hein? Vou passar um do aparelho e vou passar a próxima, viu? A lua é a testemunha. Trabalheira, gente. Não, a próxima vai ser aqui no aparelho.
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0: Muito bem, muito bem. Agora chegou um parceiro aqui que eu gostei, viu? Bonnie Eggball. Gente, o negócio é o seguinte. Eu achava que o meu negócio era, eu estava meio perdido, mas é vista fraca. Vista fraca. Então diz o Bonnie Eggball que vai levar eu um médico autônomo que não cobra da gente, lá em Rio Branco. E dizer que eu garanto que essa vista minha vai melhorar. Né? Bom dia, Bonnie.
1: Bom dia, Nicolau. Bom dia.
0: Isso é verdade mesmo?
1: Rapaz, vai... saudei, mas tem 3 anos que eu não venho aqui. No domingo? Como é que passa, hein, rapaz?
0: Aqui.
1: 3 anos.
0: Mas você acha que vai melhorar a minha vida com a nossa ida lá?
1: Ah, claro, com certeza. É a sua fé que te cura.
0: É a fé que cura.
1: É a fé que cura.
0: Eu tô notando hoje, rapaz. Que dificuldade, rapaz. Que dificuldade. Então, o que é que vai sair agora? O que, é que vai sair agora?
1: Agora vai sair o A Lua é Testemunha.
0: Tá, quem pediu essa música?
1: É, quem pediu foi a Gracinha.
0: Gracinha, minha irmã.
1: A Gracinha, sua irmã.
0: E por vez de mandar pra cá do ginásio.
1: A
0: também.
1: Gracinha, sua amiga lá do ginásio.
0: Isto! A sua bem. Não, né?
1: Nossa! Nossa amiga!
0: A minha um amiga, aí. Amiga.
1: É nossa amiga. Sabe,
0: mas às vezes a Gracinha do ginásio nem dá ouvido.
1: Ah, né? ela escuta.
0: Escuta? Eu gosto mais de trabalhar com você, rapaz.
1: É, gosta.
0: E aí todos os vídeos você pode ficar. Se eu não me olhar essas vistas.
1: Ela escuta e muito.
0: Muito, né?
1: É.
0: Isso. Então, sorte aí. Gracinha, você pediu.
1: E o Lalau tocou.
0: Não, o Boni tocou, porque agora ele é que tá tocando. Falou?
1: Pedro Bento e Zé da Estrada, a lua é testemunha.
0: Isso.

0: Tamo bem, rapaz. E o Antônio do Carrinho não para de ligar. Não, já ligou uma vez, ligou duas.
1: E o que é que ele queria falar?
0: É que é a música. O Antônio do Carrinho, que é a música do Tonico e Tinoco. É. IP, né? O que
1: é? Pé de pé.
0: Pé de pé.
1: Pé de pé.
0: Você é inteligente demais, Nicolau.
1: Mas eu nunca vi inteligente. Olha a hora.
0: Ah, são 8h58, Nicolau.
1: Opa, daqui a 2 minutos, apoio cultural não?
0: Apoio cultural, é, oi. Apoio cultural.
1: Último programa. Oh, graças a Deus. É das 9.
0: Hoje é dia dos avós, né? Escutei o padre Reginaldo falando na missa.
1: E não é dia seu não, né?
0: Não, eu não sou avô, ué.
1: Mas que beleza, novo, jovem.
0: Você é o quê? Você já é tataravô, não? Quantos anos você tem?
1: Eu?
0: É.
1: 83.
0: 83?
1: Só, ué.
0: Não parece não, rapaz.
1: Vai ter 90.
0: Olhando de longe assim, parece que você tem bem mais. Nós vamos para apoio cultural e depois nós tocamos aí, então.
1: Não, ainda falta 10, não?
0: Falta 1 minuto para as 9.
1: Nossa Senhora, tá ganhando hora aí, ué.
0: Apoio cultural, né? E a Leninha do Misael ligou, quer falar com você. O não, telefone tá fora do gancho. Bom, vai resolver a sua situação, pode deixar.
1: Isso,
0: é que hoje você não tá assim. Como é que você tá me enxergando daí?
1: Mano!
0: Doido. Ah, mas daqui uns 10 dias eu vou levar você lá no.
1: Se Deus quiser.
0: No Sozé.
1: Se Deus quiser.
0: Você vai ver. A Égua Véia já teve lá, ué.
1: Quem?
0: A Égua Véia é meu cavalo manco, ué.
1: Ah, é?
0: Eles conhecem eles, ué. É. Muito bom lá, Nicolau. É, tem certeza que você vai gostar. Ô, Nicolau, tem o Antônio do Carrinho e aí tem mais um pedido da Leninha, né? Vamos ver o que a Leninha vai pedir. Vamos atender o telefonema da Leninha. Vamos para o apoio cultural primeiro?
1: Isso.
0: São 9h. Apoio cultural no Domingo Alegre, o Domingo do Nicolau.
1: Você tava no...
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0: Muito bem, Nicolau.
1: Muito bem. É. Olha a hora.
0: Agora são 9:10.
1: Daqui a 50 minutos.
0: Estamos indo embora, né? Daqui a 50 minutos vai dar 10 horas. E daqui a 2 horas e 50 minutos vai ser quantas horas?
1: Meio-dia.
0: Aqui. É, a Leninha ligou aí, Leninha falou que queria falar com você, mas eu falei que você estava ocupado.
1: Ocupado. Eu não estava ocupado, eu estava super ocupado.
0: A Leninha tá ligada com a gente lá no bairro Grama e o telefone não para.
1: É uma senhora parceira, né?
0: É uma parceira, é.
1: Parceira boa.
0: Ei, Leninha, dizeram que hoje é dia dos avós, né? É dia da vovó e dia do vovô.
1: Do vovô.
0: É. Mas o outro pedido aqui, Nicolau, essa música aqui é Velha Porteira.
1: Ué, mas essa música é muito especial, ué.
0: Então, essa Velha Porteira, quem pediu mesmo?
1: É assim, minha irmã também?
0: A sua irmã também.
1: Velha Porteira.
0: Então tá. Então vamos.
1: É a última, né?
0: Não, tem mais. Depois tem Seresteiro da Lua.
1: Isso, e aí acaba, né?
0: Aí tem mais outra. Castelo de Amor.
1: É a última.
0: Aí é a última.
1: Ela pediu oito músicas.
0: Então o programa hoje é só dela. E ela é vovó, né?
1: Não.
0: A Gracinha, né? Sua irmã não é vovó, não?
1: É bisavó.
0: Ai, ai. Mas ela tá.
1: Brigadeiro.
0: Ela tá bem, entra pulando até essa buca aí.
1: Tá.
0: Tá. É. Vamos lá então?
1: Vamos lá.
0: A Gracinha pediu e o Lalau também.

0: Essa música não pode tocar assim, oferecer para um casal, rapaz.
1: Cici
0: e Jaci, lá na
1: cabeceira da Pedra Branca.
0: Lá no registro do nosso corpo, Pedra Branca.
1: Pedra Branca.
0: Lá que tá a Pedra Branca, pertinho da casa deles. Alô, Cici e Jaci, vai para vocês,
1: Jaci, Cici, Jaci.
0: Isto.

0: Gacinho, você tá aproveitando, hein?
1: Gacinho.
0: Qual é que é a próxima Goiânia?
1: É dia da vovó, rapaz, hein? É? Agora tem aqui, sabe o quê? Tem Castelo de Amor.
0: Isso! É pedir ideia também.
1: Da Gracinha também.
0: É, e mais uma.
1: Vai pras duas Gracinhas, né?
0: Isso, pras duas Gracinhas.
1: Vamos lá então. Castelo de Amor. Trio e Parada Dura. Você pediu?
0: Olha a hora, hein?
1: Você pediu, Lalau tocou. Agora são 9:16 aqui no canto.

0: Muito bem.
1: É, Nicolau, o nosso amigo aqui, deixa eu ver aqui. Tem uns áudios aqui, rapaz.
0: Vê aí. Você que é doutor nessas máquinas aí.
1: Delei Vanderlei.
0: Mas não é o Cavalhai não, né?
1: Não, mandou um abraço aqui. Ah. O Luiz Henrique do Amaral também mandou áudio, vamos ouvir? Vamos.
2: Nicolau, é o Zizique do Açougue, bom Zizique. Dia. Coloca pra nós aí, garçom do colarinho branco.
0: Faz o favor de colocar a música, o garçom.
1: Garçom do colarinho branco.
0: Gatão?
1: Garçom.
0: A garçom do colarinho branco.
1: Temos também a Rose. A Rose. A Bonita, né? A dos Doces da Bonita. O Nelsinho da Rose, a Rose do Nelsinho. Nelsinho do Didico, mais a dona Regina.
0: Ah, tá.
1: É. Temos também aqui.
0: Você sabe como é que eu chamo ele?
1: Ah.
0: De Nelson e Diamante. Você lembra que é a dupla? Você lembra? Nelson e Diamante. Quem é Nelson? Está aqui em Tocantins, faz tempo que eu não vejo ele.
1: Quem?
0: Faz tempo que eu não vejo ele. Ele está aqui?
1: Ele está aí.
0: Tá.
1: Tem o Anderson. O Anderson também está aqui, ó.
3: Ô, seu Nicolau, bom dia.
0: Seu Nicolau.
3: Manda um modão bom pra nós, hein, seu Nicolau. Aqui é o Pajé que tá falando.
1: O Pajé.
0: Pajé, eu não te conheço, não. Ainda tem um colega de profissão,
3: rapaz. Vitória da Conquista aqui.
1: Ele tá na Vitória da Conquista.
0: Vitória da Conquista.
3: Pajé. Manda Pajé. Na família, todo mundo tirando audiência. Nosso amigo aí, Ronildão Chorão, Truquinho, Gil, a Luzinha, minha prima lá no
1: Ronildão Chorão.
3: Beleza? Fica com Deus aí.
0: Falou, filho. Fica com Deus também. O boneco tá aqui dando uma forçazinha aqui pro tio aqui.
1: A Zilda também tá ligada, Nicolau.
0: Vê o que é a Zilda aqui.
4: Ei, Nicolau, que é o Zezeto Ferreira aqui. Não tá, né? Mas aí, Nicolau, saudade que o carreiro deixou.
0: Saudade que o carreiro deixou. Falou, Zezeto.
4: Pra flor aí, pro Chechel, pra flor dele. Você, o Romildo. Valseu lá de Volta Redonda.
1: Valseu de Volta Redonda.
0: Valseu, Galo cantando. Alô, Arceu. Gente,
4: bom. Fica com Deus aí. Bom também, né?
1: Bom também. Esse é o Zezé dos Ferreira.
0: Zezé dos Ferreira.
1: Tem também aqui, Nicolau, o Eduardo Teixeira.
5: Ai, Eduardo. Ô, bom, dá uma força aí. Eu mando o áudio pro Nicolau todo domingo, rapaz, mas ele passa por cima do meu áudio.
0: Aí,
5: ele fala que eu não mando áudio pra ele.
1: Puxa
5: a orelha dele aí pra nós.
1: Valeu, Eduardo.
0: Ô, Eduardo, você sabe o que ele tava fazendo? Você sabe o que ele tava fazendo? Caminhando.
5: Um abraço pra vocês aí. Olha com o homem aí.
1: Tem mais um dele aqui.
5: Estamos cá no Montes Claros.
1: Em Montes Claros, rapaz.
0: Montes Claros, 900
1: quilômetros aqui.
0: 900 quilômetros.
5: Passando a com a cachorrada aqui, rapaz.
1: Eduardo.
5: Quer saquear a carga.
1: O Eduardo dá 900 quilômetros de Tocantins, cara.
0: Ele chegou muito aqui, Eduardo, passeando, falei, agora você vai encarar um microfone aqui pra mim, até ver como é que vai ficar minhas vistas.
1: Não, essas vistas vão ficar boas.
0: Vai,
1: não.
0: Se Deus quiser.
1: E quem continua ligando pra mim é o Antônio do Carrim. Não tem como atender, Antônio. Tô aqui na rádio,
0: Antônio,
1: meu amigo.
0: Antônio.
1: Antônio do Carrim. Você conhece o Antônio do Carrim, né?
0: Meu primo.
1: É gente boa demais.
0: Tá fogo. Olha a hora, olha a hora.
1: São 9:22 aqui na
0: UPA. Opa, daqui a 38 nós vamos embora.
1: O Pajé tá lá na Vitória da Conquista. E
0: 900 quilômetros daqui.
1: Não, Vitória da Conquista é mais de mil aí. Mais de mil. Vitória da Conquista é Bahia, não?
0: É Bahia, é 900 quilômetros.
1: Então, mas Montes Claros também dá 900 aqui.
0: Mas é mais Montes Claros.
1: O Eduardo tá lá em Montes Claros.
0: Isso.
1: E o Zizique tá lá no açougue.
0: No açougue dele.
1: Alô, Zizique.
0: Bem vendendo carne, né?
1: Zizique é fera, né? Gente boa. Vamos lá, Nicolau, né, quando tá dormindo. Tem mais uma música aqui da...
0: Da Gracinha.
1: Da Gracinha?
0: Qual é ela?
1: Não, agora é Lourenço e Lorival. Casa da Vovó.
0: Ah, então da Gracinha acabou?
1: Acabou. Casa da Vovó.
0: Graças a Deus.
1: Temos aqui... você que tá ligado aí na Rádio Alcance FM, um bom dia para você, um bom domingo, né, Nicolau?
0: Isto.
1: Curtindo aqui o Domingo Alegre, o Domingo do Nicolau.
0: O NCPF.
1: NCPF, Nicolau Cândido Pereira Filho, na sintonia 104.9. Domingo Alegre, tá no alcance?
0: Tá legal.
1: Tá legal, é isso aí. Vamos nessa então? A Leninha oferece para todas as vovós e vovôs, né? Principalmente oferecendo aí para a vovó Ana, que é a avó de Jesus, e o vovô Joaquim, que é o avô de Jesus, são os pais de Maria.
0: Isto.
1: Beleza? Vamos nessa?

0: Muito bem, Nicolau.
1: Agora já acabou de chegar nas...
0: Tem mais um áudio aqui? Vamos ver. Januário. Januário?
2: Fala com ele. Bom dia, meu amigo Nicolau. Bom dia, ouvintes do Alcance. Não esqueça, estamos ligados, amigo. Bom domingo a todos.
0: O Januário ligadaço.
1: Alô, Januário.
0: Muito bem, Nicolau. Oh, coisa boa, né? Januário, Januário, né? Januário. Tem mais um abraço pra mandar pra aí agora? São, olha a hora, olha a hora. 9:27.
1: Opa, daqui é...

0: Ô, Nicolau, tem que mandar a música agora do Zé Pequeno.
1: Essa aí não é oficial, não.
0: Não, essa aí é fundo musical.
1: Fundo musical.
0: É.
1: E aí vem aí, de uma próxima.
0: É, já tá no ponto, na ponta da agulha.
1: Anuncio o nome dela e manda abraço.
0: É, então é a Gaivota, Léo Canhoto. Nossa, e Robertinho. Fala em Gaivota, eu lembrei da Maria Lúcia, porque ele vai azul dela.
1: Você quer ver?
0: Lá no Morro Grande, Gaivota.
1: Você quer ver essa música, né, Cojão? Como é que é bonito, rapaz?
0: É. A Gaivota? Mas fica aí, então, hein?
1: Vai lá.
0: Tem mais um áudio aqui, deixa eu ver de quem. O Januário mandou outro, vamos ver. Alô, Janu.
1: Janu, vai, fala, Janu.
2: Continua ligado.
0: Vai, Nicolau. Ele apagou o áudio. Na hora que eu coloquei, ele apagou.
1: Ah, que é isso?
0: Que coisa, hein? A Gaivota lá, né? A Maria Lúcia.
1: Maria Lúcia.
0: Aproveitando e mandar abraço também, sabe pra quem? Pro Genésio. O Genésio. É, o homem faz até faca, né, rapaz?
1: Vai, Maurício, é conhecida.
0: É, o Genésio, a Ana Célia.
1: Maurício.
0: A Fernandinho. Mauricinho.
1: E
0: Costa, Maurício Costa. E a Aparecida lá no comunidade do Córrego Santo Antônio.
1: E o Tijão, rapaz?
0: O João?
1: Não, é.
0: Ah, o Tizé, né?
1: Tizé Costa.
0: Tizé e a Isaura.
1: Mas a Isaurinha.
0: A Isaura, isso. É. E será que esse ano tem aniversário lá? Aniversário do Tizé, deve estar fazendo uns 72 agora.
1: Ô, Boniante, o aniversário vai ter, porque tá vivo, né? Tá. Agora, estas, eu acho que não.
0: Ah, que isso, rapaz. Nós juntos, nós levamos uns pés de frango, como é que chama lá, Jair, eu lembro, esqueci o nome, eu tô igual você, né? O genro dele lá, ué.
1: Não.
0: O Jader.
1: Não, mas você sabe o nome dele?
0: O Jader. O Jader pra levar os peixes.
1: Jader?
0: É.
1: Jader?
0: É.
1: Nome difícil, rapaz, eu não sabia o nome dele, não.
0: É, vamos ver o
1: aqui, gente, ó. Boa.
0: Olha aí. Vai.
2: Bom dia, boneco. Deu um probleminha aqui, mas tô
0: ligado. Januário. Valeu, Januário.
2: Que bom ouvir você aí, tá bom?
0: É, ontem você deixou na mão, hein? Você não mandou áudio pra mim ontem, não, hein? Januário ontem mandou, não, Nicolau.
1: Não!
0: Não. Mas vamos lá, Nicolau, então. E depois dessa, Nicolau, tem o pé de pé do meu amigo Antônio Costa, lá no patrimônio. É, a Gaivota, vamos lá.
1: A Gaivota, vamos ver essa música, sabe pra quem? Januário.
0: Januário, é.
1: É ele, a esposa
0: dele. A Sueli, a esposa dele.
1: Sueli, a chamada.
0: Isso mesmo. Então, a Gaivota, Leo Canhoto e Robertinho, você pediu Zé Pequeno. E o Lalau
1: tocou.

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2: Aí o fundo musical de Leonardo, Nicolau. A Maria Lúcia também tá mandando abraço aqui, Nicolau. Ah. A Gaivota, a música se viu pra ela também, né, Nicolau?
3: A Gaivota,
2: é, né? É, tem pedido de Gaivota, né?
4: Eu tô escutando tudo. Tudo que você tá falando aí. As músicas de Gaivota. É, boneco. Você não quer, não. Você tá culiado aí.
2: Tá culiado, nós estamos culiados, é. Nicolau, ô, rapaz, o Eduardo mandou aqui, rapaz, do lado da carroceria do caminhão tem um fogão, rapaz. Você puxa aqui a banca. E ele fez aqui, parece que ele fez um mingauzinho de manhã, cara. Vamos ver o áudio dele de novo?
5: Fazendo aqui uma canjica doce.
2: Canjica doce.
5: Isso, chama canjica doce, rapaz. Pra distrair o final de semana.
2: Aí, garoto.
5: Tá, botar uma canelinha nela, um cravo, leite condensado e tudo mais.
2: Isso, rapaz. O cara sabe mesmo, hein?
3: Isso chama canjica grossa.
2: Canjica grossa. Achei que era um mingau, rapaz, né? Não. É canjica grossa, tem litro de leite ali, tem... Olha lá, aí. Leite moça. Ó, rapaz, condensado, né? Esse Eduardo não é brinquedo não, hein? O cara é bom motorista e bom de cozinha também.
3: Boné, vou contar pra você e o Eduardo. Eu já tive uma cozinha dessa em caminhão também, todos os caminhões têm.
2: É.
3: E lá no Nordeste, a porta tava meia bamba, abriu e foi caindo da cozinha. Eu encontrei com o caboclo piscando.
2: É.
3: Não, o caboclo atrás de mim piscou. Falei, eu dei uma fechada nesse caboclo e eu não estou sabendo. Ixi, acelerei. Eu vim parar bem pra cá de Feira Santana para ver o que era. Porque passou uma carreta por mim, né? E deu sinal pra mim. Falei, carreta pela passando por mim. Deu sinal, né? Não é possível que...
2: É só vasilhame e cozinha, tinha caído tudo.
3: Tinha caído tudo. Só soltou um macaco da firma. Dei e garrou assim. Não caiu, ó. Só caiu minhas coisas.
2: E aí, como é que você arrumou?
3: Hein?
2: Vai. Teve que comprar outras?
3: Não. É. Chegando aqui, né? Porque aí eu vim no restaurante. Vim de lá aqui, tá? Salvador. No restaurante.
2: Aí, Nicolau, vamos nessa então? A música agora é Pé de Ipê. Tonico e Tinoco, quem pediu foi o Antônio Costa, mais conhecido como Antônio do Carrinho.
3: Antônio do Carrinho, meu primo.
2: É.
3: Antônio, você pediu?
2: E o Lalau tocou, Nicolau?

0: Nicolau, reza pra nós, meu filho. É, tem gente que não vai na missa porque a missa demora, né?
1: Isso, mas no botiquim?
0: No botiquim perde até a hora. Tá sempre com mulher, mas nunca é. Vamos lá, Nicolau. Esse Nicolau é demais, hein?
1: Pra
0: quem você vai mandar, Lu?
1: O José Rubens.
0: Lá no Beija-Flor, o homem do milho verde.
1: José Rubens, o homem do milho
0: verde. Tá quase chegando a época do milho verde, hein?
1: E também o Salvinho, o xará de quem?
0: Do seu filho.
1: Do meu sábio, do meu filho.
0: É, o seu filho é gente boa demais.
1: O
0: Saulinho é nota 10. Vamos ver quem carrega a velha, valor, Gui? Bom dia.
2: Fala com o Henrique, eu quero ouvir Estrada Vermelha. Quero crescer. Todo pessoal de Dores, pra Gracinha, pra Lucinha, pra Conceição, pra Maria Priscila Amé, todo mundo, Maria, mas a Crem, todo mundo te deu ouvindo. E pra você, que gosto muito da estrada.
0: Ai, tá, menino, obrigado. Muito obrigado.
3: Por favor, reza pra nós.
0: Ô, Célia, reza pra nós que a coisa tá feia.
3: Por favor,
0: o Paulinho Verbena, da Artigo Artes e Madeira, também tá ligado aí com a gente, Nicolau. Oh. Paulinho Verbena, show de bola, hein? É, beleza, beleza. A Patrícia e o Sérgio, um abraço aí pra Patine, como diz você. Patrícia e Sérgio, né?
4: É, boninha, que você não quer não, a gaivota aí, ó. Você tá mandando pra mim essa gaivota aí, hein? Todo mundo tá escutando.
0: Ô, gaivota! Antônio Costa, não posso te atender.
4: Não, tá, eu tô escutando.
0: É, o Antônio Costa me ligando, depois você me liga de novo.
4: É só ele que tá te ligando?
0: Aí, menina, aí, tá vendo?
4: É, só bonito.
0: É, tem muita gente ligando, Nicolau. É áudio pra todo lado.
4: Valeu.
0: Gracinha também mandando áudio aqui. Tem mais aqui, ó. É.
5: Bom.
0: Esse aqui é o bom dia, bom dia. Vamos nessa, Nicolau! Tem aqui, sabe o quê? Vai pra toda a galera aí, ligada na Sintonia 104.9. Moreninha linda! Tô Nico e Tino.

0: música minha aí, cara.
1: A música dele, Nicolau.
2: De quem?
0: É o Pé de Pé.
1: Já tocou, ué. O Pé de Pé tocou. Aqui, o Pé de Pé tá aqui, ó. Tocou, quer ver, ó. O Tony pediu uma música, mas não sabe que música que é, não, né? Ele pediu a música, Pé de Pé.
2: Mas você vai mostrar de que jeito, né? Fala.
1: É.

0: tocou a música.
1: Tocou,
0: né?
1: Tony. Tocou,
0: tocou sua música, Tony. Jamais, claro que tocou.
1: Jamais a nada é. Vai fazer pouco carro.
0: Só se ela tem um outro ritmo, né? Mas é a música Pé de Pé, Tonico e Tinoco, aí, não é mesmo? É, o Antônio mandou pro Mauro lá no Beija-Flor.
1: Mauro.
0: O Mauro nessa hora deve estar dormindo, galera. Não tá ouvindo rádio, né?
2: Falou, boneco. Falou, Nicolau.
0: Aê! Aí, tá vendo? Aí, meu amigo Antônio do Carrim.
1: Antônio
0: Carrim. O Antônio Costa. Um abraço pra você. A Égua Velha pediu. E o Lalau tocou?
1: O quê?
0: Estrada Vermelha.
1: Ai,
0: Vitor e Léo. Participação de Milionário e José Rico.
1: Segura aí, amarelo.
0: E a hora? Olha a hora, olha a hora. 9h46, Nicolau. 9h46.

esse Nicolau é demais, só. Ô, compadre, se não tivesse o Domingo Alegre, o domingo era triste. Ô, compadre, mas esse programa deixa tanta saudade na gente.

0: Muito bem, seu Nicolau.
1: É, muito bem.
2: Tio Nicolau, quantas horas?
1: Vai, casal,
2: cala
1: a boca.
0: São 9h49, Nicolau.
1: Daqui a 11 minutos vai ser 10 horas.
0: Tem mais uma música no ponto aqui, rapaz. Oh. É, mandando aqui para o Celso Verbena. E Celso Verbena, esposa Eliane. E vai também para todos os ouvintes. E quem gosta muito dessa música é o Antônio do Carrim.
1: Manda pra ele também.
0: Sabe o que ela chama? Alma de Boêmio.
1: Nossa,
0: é. Tão... Tião Carreiro e Pardinho. Vem comigo.
3: A sorte foi

0: Uma casa, bom, tem uma casa, tem de tudo.
1: Tem de tudo lá, Nicolás, é uma casa.
0: Tem geladeira, tem...
1: O caminhão do Eduardo. Aqui,
0: a carreta também é uma geladeira, até a carreta é uma geladeira.
1: Que coisa, rapaz.
2: Ah, o caminhão do Eduardo, né?
1: É, Eduardo é nota 10 mesmo, né? Pô, menino bom. Tem mais aqui, é Luzia.
3: Oi, Boni, bom dia. Oi, Nicolau, bom dia.
1: Bom dia.
3: Toca a música do...
1: Do...
3: João Paulo e Daniel, Fogo no Amor aí pra nós.
2: Nossa, Fogo no Amor, escreve aí que vai ser a última.
3: É. Eu mando pra todos os aniversariantes de hoje, de um modo muito especial, a minha prima Maria Lúcia, lá no patrimônio, e vai pros demais. E mando pra todas as minhas amigas, todos os seus ouvintes, todos vocês da Rádio Família. Obrigada, tchau, tchau.
1: Opa!
2: Falou, Lu! É. Falou, Lu!
1: É, Fogo do Amor, rapaz, não vai ter jeito não, Nicolau.
2: Não!
1: É porque tem a outra menina de rua que você falou, né?
4: Oi, Nicolau, bom dia pro senhor, tô ligadinho no programa do senhor desde cedo, hein?
1: Aí, tá vendo, Nicolau?
4: O senhor também sabe fazer a festa, hein? O senhor também é bem animado. Parabéns pro senhor com esse programa maravilhoso. Bom dia, Boniê, tudo bem?
1: Bom dia!
4: Deus abençoe todos nós, um ótimo final de semana pra todos, um ótimo domingo.
1: Isso, Nicolau. É a Conceição.
4: Quero mandar um abraço pra Célia, que eu escutei ela mandando um abraço pra mim agora.
1: Tá vendo?
4: Quero mandar um abraço pra todos os ouvintes da Rádio Alcance Firme, pra Eva, pra Rosa, minha cunhada, pra todos que estão ouvindo a Rádio Alcance Firme. Um abração pra todos, São Gabriel.
1: A Conceição lá do São Gabriel, Nicolau.
2: Conceição do
1: Tem
2: São
1: Tem mais aqui.
5: Bom dia, Boniê.
1: Bom dia, Nacélia.
5: Aqui é a Nacélia do Morro Grande.
1: Aí.
5: Toca música aqui, boa, manda um... Um abraço lá pro Zé Costa, lá, né? Que deve ser o dia 24, né?
2: Eu tô te falando.
1: Nossa, fez aniversário já, rapaz?
5: Meus meus parabéns pra ele também, viu? Muitos anos de vida. Roda uma música boa pra ele aí, viu?
1: Pois é, porque Isabela, Zé Costa?
2: Só domingo que vem.
1: Eu rapaz. Falando do aniversário dele, rapaz. É.
2: Só domingo que vem ou sai o ringue?
1: Só domingo que vem.
2: Só domingo que vem.
1: Pois é, rapaz.
2: Fazer dois minutinhos.
1: Então não vai ter jeito de tocar o menino de rua, não, Nicolau.
2: Não tem problema. Não tem problema, não.
1: Tem aqui o Daniel ali, um pedacinho pra ir. Manda um pedacinho pra Luzia.
2: Manda.

0: casamento da Ana Célia.
1: Ana Célia no Morro Grande.
0: Morro Grande.
1: E o Pioento do Celcinho.
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1: E o Zé Costa. É, vai pro Zé Costa também.

0: aí um abraço pra Luzia, né, Nicolau? Luzia. É. E um abraço também pro Vavá, rapaz. Você, o Vavá. É, o Vavá lá do Céu Sem Material de Construção.
1: E eu gosto de
2: ver. O que você quer, moço?
3: Eu quero cantar uma música pra você.
2: Você tem uma música pra mim, é?
1: Tá, sim, é um menino, né?
2: Deixa, eu tô com o teclado ligado, eu vou soltar a batida e você canta.
0: O Fabiano Cabeça é doido com essa música. O Wagner do Açougue do Valmir. Adora.
2: Tá ouvindo aí?
0: E o Vavá? O Vavá é nota 10, né? O Vavá é um menino que recuperou a vida dele novamente, né? Através dessa música aí.
4: De um orelhão aqui da rua, pra pedir
0: para... E a Luzinha do Beija-Flor também gosta.

0: Nicolau, a Luzia mandou falar com o Fabiano que o menino de rua tá solto por aí.
1: Vambora, rapaz,
0: porque tá na hora, né? Vamos lá, Nicolau. Nicolau, fundo musical.
1: Fazer que nem o Craveiro e Cravinho, daqui a pouco a gente tá indo embora. É a próxima canção.
2: Esse Nicolau é demais, só.
1: Muito bem, presta atenção, como é que vai? Mas você tem negócio de 5 agora, né? Eu não, cheguei aqui...
0: 5 da manhã, 4:30.
1: 4:30 eu cheguei, já mandei aqui. Deus te abençoe.
0: Amém, amém, que assim seja. Deus te abençoe também.
1: Até eu ver se eu resolvo na hora das listas.
0: Então eu vou te levar lá.
1: Ou eu fico com uma lista boa ou eu saio da rádio.
0: Não, mas você vai. Vai dar certo, vai dar certo.
1: Depois que você chegou, esse programa eu dou 200%.
0: Ah, que isso, cara.
1: Gente, fica todos com Deus. Boneco, muito obrigado. Pai, esse exemplo. Conto com você do menino aqui da vez. Falou?
0: Beleza, Nicolau.
1: Só bem descansado. Vou pra cá, falou? Me dá uma força. Fica todos Beleza. Com Deus. Fica com as 20 melhores da semana agora. Despede aí, Boni. Vamos embora.
0: É o Domingo Alegre. Isso. Não, Domingo Special. Depois do Domingo Alegre. E ao meio-dia tem as 20 mais da semana.
1: Não, foi agora.
0: É agora?
1: É agora. É agora, depois do
0: Domingo. Ah, não tem Domingo Special agora, não.
1: Não.
0: É. Então tá bom. De domingo eu não escuto.
1: Ah, tá.
0: Eu viajo muito, né?
1: Como é que
0: eu sei? De domingo tem de ver, não? Eu tô viajando. Beleza, então? Eu também tô indo embora. Obrigado, Nicolau. Obrigado a todos os ouvintes da Rádio Alcance. Um forte abraço. Que Maria Santíssima cubra com o manto sagrado esse povo lindo ligado na Sintonia 104.9. Fiquem com Deus, porque com Ele eu também vou.
2: Esse Nicolau é demais, só. Esse Nicolau é demais.
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3: 10 e 8.
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4: 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Eu sou o Alisson Júnior e a partir de agora começa as 20 mais da semana.
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0: 17ª posição aqui nas 20 mais da semana. O som de Benson Born, Mystical, Medical, 18ª Gustavo Lima, Luiz Fonsi, Vagabundo, 19ª Dilcinho, O Que Eu Faço Agora, e a 20ª colocada nas 20 mais da semana. Tá abrindo o programa de hoje, o som com a Ariana Grande, Tweet Light, Zone. A gente volta daqui a pouquinho.
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2: 10h21.

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18: 10h36.
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23: Obrigada pelo seu carinho na sua casa, no seu trabalho, pelo rádio, pela internet, sempre conectados com a gente por aqui todo fim de semana, nesse mesmo horário, curtindo as músicas mais tocadas nas 20 mais da semana.
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0: décima terceira posição, Ed Sheeran e a Little More. Décima quarta, Grupo Menos e Mais, Pablo, Saudade Inconveniente. A décima quinta ficou com Pedro Miliano, David com Next Summer. E a décima sexta, Lagoon Deixa, aqui na Cid Mais a Semana. Daqui a pouquinho estamos de volta.
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2: 10h48.

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16: 11:05.
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21: Eu sou o César Pitt, estou com você todo fim de semana, trazendo sempre música de sucesso por aqui, as mais tocadas pelo mundo Brasil e também conferindo aqui na programação as 20 mais da semana.
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0: Posição Marovai com Plus Lers. Também tivemos aí a décima Isa JP, eu e você, décima primeira Henrique Juliano, novo eu, e a décima segunda Tito Ren com The Subway. Daqui a pouquinho estamos de volta.
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2: 11:17.

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1: Obrigado pelo seu carinho na sua casa, no carro, no trabalho, sempre curtindo, conferindo com a gente aqui nesse mesmo horário, todo fim de semana, as músicas mais tocadas, mais executadas pela mídia, no mundo, no Brasil e também por aqui.
2: Música 8.

0: Música 6.
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0: quarta posição, Ted Swings, Rose Control, sexta, Zeneta e Cristiano, Cadeira de Aço, sétima, Ivory Lavigne com Yotub, e oitava com Tida Pitt. Olhando aqui, daqui a pouquinho você confere as campeãs de hoje.
1: Não saia daí, às 20 mais da semana, volta 11 já.
2: 11h44.

0: 11:59.
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21: Meio-dia e 3.
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26: Já estamos de volta por aqui, conferindo com você, aumente o volume, as campeãs das 20 mais da semana.
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28: Lady Gaga.

0: Primeira colocada, Chris Brown, Engine Number, Teen Choice. A segunda ficou Yasmin Santos, Maiara Maraíza, Solteira de Corpo. A terceira, Marina Senna, é numa ilha. E a quarta, Lady Gaga com Runaway. Ficando por aqui, mais edição da Exit Mais. De volta com você no próximo fim de semana, de Encontro Marcado, trazendo sempre as músicas mais tocadas pelo mundo, Brasil e também por aqui, na Exit Mais da semana. Um abraço carinhoso do César Beach e até lá.
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3: Meio-dia e 19.
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1: 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Meia-noite 39.
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18: 12:06.
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1: 3 e 6.
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18: 4 e 5.
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1: Quem sabe a gente aí? 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

0: e 4.
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0: 5 e 16.
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9: Tocantins. 5h34.
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2: 17.
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1: Leo Indy, capítulo 2, versículo.

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14: 8 e 4.
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0: Augusto e Gabriel, os brutos do forró.
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